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0: Notícias na Cava da FM, destaques, preço dos combustíveis sobe a partir de amanhã. Barcelos dá continuidade ao projeto Radar Social. Autarca de Braga apela aos partidos para retirarem estruturas de propaganda. Luís Esteves deixa Barcelos rumo ao México. Gil Vicente contrata médio dinamarquês. O preço dos combustíveis vai subir na próxima semana. Segundo o Automóvel Clube de Portugal, a partir de amanhã o gasóleo deverá ficar mais caro, 3 cêntimos por litro. Já a gasolina deverá custar mais 2 cêntimos por litro. O preço cobrado ao consumidor pode variar conforme o posto de abastecimento. O município de Barcelos vai dar continuidade ao projeto Radar Social de apoio a pessoas vulneráveis do concelho, assegurando a sua manutenção após o fim do financiamento do Plano de Recuperação e Resiliência. Ao longo de 3 anos de atividade, o Radar Social recebeu 444 sinalizações, envolvendo 978 pessoas e permitindo identificar 259 agregados familiares em situação de vulnerabilidade. O presidente da Câmara de Braga, João Rodrigues, apelou aos partidos e movimentos políticos para que removam voluntariamente as estruturas metálicas de propaganda eleitoral que ainda continuam nas ruas da cidade. As candidaturas já tinham sido notificadas em fevereiro de 2026, mas o prazo, entretanto, foi ultrapassado. Se as forças políticas não retirarem as estruturas voluntariamente, será à Câmara a removê-las e a enviar a fatura aos respectivos partidos e movimentos políticos. O Gil Vicente oficializou esta semana a transferência do médio Luís Esteves para os mexicanos do Atlas. O Atlas pagará mais de 5 milhões de euros pelo passe de Luís Esteves, com os barcelenses a garantirem ainda uma percentagem de uma futura transferência. Luís Esteves cumpriu apenas uma temporada em Barcelos, mas afirmou-se como uma das principais figuras da equipa, orientada por César Peixoto, com 4 golos e 8 assistências em 34 jogos. Em sentido inverso, o Gil Vicente contratou o médio dinamarquês Andreas Lausen, que jogava na 2ª divisão da Dinamarca. O médio de 23 anos assinou o contrato válido até junho de 2030 e vai cumprir em Barcelos a sua primeira experiência fora da Dinamarca.
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11: Muito bem, cá estamos nós, mais uma semana, mais um Top 30, mais uma contagem dos 30 artistas da sua preferência. Todas as semanas o que fazemos é isto mesmo, na mesma rádio, no mesmo local, no mesmo horário. Eu deste lado, você desse lado, da música portuguesa com o Top 30 pelo meio. Gosto sempre de lembrar esta situação, votem 3 artistas da sua preferência, 2 vezes por semana, por mensagem privada através do nosso WhatsApp 916-225-768 e todas as semanas, aqui estou a apresentar-lhe então os artistas que você elegeu como sendo os artistas a fazer parte deste Top 30. Não é novidade para ninguém, também na primeira hora a contagem é feita entre o número 30 e o número 16. Na segunda hora retomamos a contagem a partir do número 15 até ao número 1. Como sempre, também ao longo deste Top, subidas, descidas, entradas e saídas. Nada como ficar aí na nossa companhia até ao final deste programa, até porque vai ficar a saber tudo e contar. Fazer a contagem com a sua companhia é muito mais interessante. Por isso, Eu conto consigo.
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começarmos assim a contagem das 30 mais da música portuguesa. A partir de agora, a contagem pormenorizada de cada posição, apresentada por ordem, obviamente, decrescente entre o número 30 e o número 1. Esta é uma entrada direta, uma das novas apostas desta semana. Calenos fazem a sua estreia no Top 30, ocupando precisamente a 30ª posição, iniciando aqui mesmo no Top 30 a sua jornada rumo, quem sabe, aos lugares cimeiros deste mesmo Top 30.

duas semanas atrás já esteve aqui connosco no Top 30. Mais uma cara nova entrar diretamente esta semana para a contagem desta semana, fixando-se no número 28, posto com o apoio, obviamente, dos seus ouvintes. Claro que eu estou a falar da Marta Ferreira. Como digo, tenho um regresso a este Top 30, se pode-se dizer, uma entrada direta para esta semana, 287, para a Marta Ferreira, para o número 28.

0: de subir neste Top 30, atingimos para já o número 26 para esta semana. Eles que têm uma subida de 4 posições. Vou falar do João Claro e Bem-vindo a Costa, um dos grandes destaques deste bloco inferior da tabela. A parceria deu frutos e a dupla protagoniza uma excelente subida de 4 posições para esta semana. Já de seguida vamos apresentar-lhes o número 26, um número 25, aliás, com mais uma entrada direta.
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0: chegamos aqui no início deste programa. O propósito é subir de grau até atingirmos o primeiro lugar, que chega lá bem no final deste programa. Para já estamos no número 25, mais uma entrada direta. Regressa, poucas semanas depois, ao Top 30, temos o Fernando Correia Marques. O consagrado artista faz uma forte e honrosa nova entrada nesta edição, conquistando logo à partida a 25ª posição. Já de seguida, vamos apresentar-lhes o número 24.
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0: Grande tema este para Cássio, Saudades de Ti, ele que faz parte deste Top 30, sobe 3 posições e em sintonia com a tendência de subida nesta zona da contagem. Cássio avança então 3 posições do Top 30, ocupando esta semana o número 23 deste mesmo Top.
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continuamos nós, o Avesito a subir neste Top 30. Atingimos agora o número 21 para esta semana. Pão de Caramelo assinala uma das maiores subidas desta semana e neste setor, saltando 4 posições, batendo assim às portas dos 20 primeiros, ocupando esta semana o número 21. Grande clássico da música africana, Saudade, de Cesária Évora, aqui na versão bem portuguesinha da Cláudia.

mais um passo em frente neste Top 30 e também mais um passo em frente para a dupla Cátia e Flor, que conseguem subir um degrau em direção aos lugares mais competitivos do Top 30. Vão subindo de grau esta semana, esta dupla, Cátia e a Flor, sobem então uma posição, ocupam o número 19 do Top 30.

vamos nós caminhando em direção ao final desta primeira hora. Estamos quase a chegar ao final, para já estamos no número 17 para esta semana. Uma boa prestação para Lino Cruz, que ganha novo fôlego e uma escalada de duas posições de uma só vez. Sobe então duas posições, é o número 17 esta semana do Top 30. Quer isto dizer que falta única e simplesmente apresentar o número 16, que vai encerrar a primeira hora deste mesmo Top 30.

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2: Aqui está o número 16 para esta emissão do Top 30. Quer dizer que vai encerrar esta hora. Temos a famosíssima Agatha. A veterana e carismática artista continua no bom caminho, somando mais uma subida ligeira rumo ao topo, mas atinge o número 16 esta semana com uma subida de uma posição.
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2: Vamos fazer o curto intervalo normal por esta altura. Depois da hora certa, vamos regressar para retomarmos a contagem a partir do número 15. Vamos tomar um cafezinho, um cubinho de água. Estamos já aí de seguida a contar consigo. Até já.

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6: 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Destaques: preço dos combustíveis sobe a partir de amanhã. Barcelos dá continuidade ao projeto Radar Social. Autarca de Braga apela aos partidos para retirarem estruturas de propaganda. Luís Esteves deixa Barcelos rumo ao México. Gil Vicente contrata médio dinamarquês. O preço dos combustíveis vai subir na próxima semana. Segundo o Automóvel Clube de Portugal, a partir de amanhã o gasóleo deverá ficar mais caro, 3 cêntimos por litro. Já a gasolina deverá custar mais 2 cêntimos por litro. O preço cobrado ao consumidor pode variar conforme o posto de abastecimento. O município de Barcelos vai dar continuidade ao projeto Radar Social de apoio a pessoas vulneráveis do concelho, assegurando a sua manutenção após o fim do financiamento do Plano de Recuperação e Resiliência. Ao longo de 3 anos de atividade, o Radar Social recebeu 444 sinalizações, envolvendo 978 pessoas e permitindo identificar 259 agregados familiares em situação de vulnerabilidade. O presidente da Câmara de Braga, João Rodrigues, apelou aos partidos e movimentos políticos para que removam voluntariamente as estruturas metálicas de propaganda eleitoral que ainda continuam nas ruas da cidade. As candidaturas já tinham sido notificadas em fevereiro de 2026, mas o prazo, entretanto, foi ultrapassado. Se as forças políticas não retirarem as estruturas voluntariamente, será a Câmara Câmara a removê-las e a enviar a fatura aos respectivos partidos e movimentos políticos. O Gil Vicente oficializou esta semana a transferência do médio Luís Esteves para os mexicanos do Atlas. O Atlas pagará mais de 5 milhões de euros pelo passe de Luís Esteves, com os barcelenses a garantirem ainda uma percentagem de uma futura transferência. Luís Esteves cumpriu apenas uma temporada em Barcelos, mas afirmou-se como uma das principais figuras da equipa, orientada por César Peixoto, com 4 golos e 8 assistências em 34 jogos. Em sentido inverso, o Gil Vicente contratou o médio dinamarquês Andreas Lausen, que jogava na 2ª divisão da Dinamarca. O médio de 23 anos assinou o contrato válido até junho de 2030 e vai cumprir em Barcelos a sua primeira experiência fora da Dinamarca.
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17: Sim, portas abertas para a segunda e última hora do Top 30. Estava prometido que regressaríamos depois da hora certa para retomarmos a contagem a partir do número 15 até ao número 1 neste que é o seu Top 30. E digo isto porque quem elabora este mesmo top é você mesmo, como tal. Todas as semanas vota em 3 artistas da sua preferência, 2 vezes por semana através de mensagem privada, através do nosso WhatsApp 916-225-768 e depois cá estamos nós todas as semanas Caldas, neste magnífico lugar. Eu deste lado, você desse lado, o Top 30 pelo meio, com a contagem dos 30 artistas que você mais gosta de ouvir, como tal, elegeu-os como fazendo parte deste mesmo Top 30. Também gosto sempre de dizer, se na primeira hora tivemos a contagem entre o número 30 e o número 16, agora vamos retomar a mesma contagem a partir do número 15 até ao número 1. E também, nesta altura, gosto de falar como é que estaremos a nível dos lugares mais altos do pódio. Nada como ficar na nossa companhia, até porque no final, aqui irá ficar a saber tudinho.
18: Mário Teixeira, número 15.
17: Mantém posição.

0: abrirmos as portas para esta emissão, segunda hora do Top 30, obviamente com o número 15 para esta semana. Estabilidade absoluta, a meio da tabela para os Almanava, que mantém a 15ª posição, muitíssimo bem guardada.
1: Número 14.
0: Mantém posição.

Ser o último trabalho para Tânia, não quero ser chiclete. Quem sabe uma chiclete de mentol bem fresca para este verão. Tânia tem um pequeno percalço esta semana, sofre uma ligeira queda de uma posição, fixando-se agora no número 13 esta semana. É caso para dizer que foi o número do azar para a Tânia então a descer esta posição no top 30. Subindo, subindo, subindo, já de seguida vamos atingir o número 2.

este é um dos artistas da nova vaga da música portuguesa de grande sucesso. Estou a falar de Filipe Sequeira, chega ali dos lados de Lamego. Uma semana de ligeiro recuo para o Filipe Sequeira, que escorrega um lugarzinho, uma posição, desce, essa posição chega ao número 9 do Top 30. Sempre a subir é coisa que nós fazemos aqui desde o início até chegarmos ao final no número 1. Já de seguida temos para lhe apresentar o número 8.

lista um dos nomes mais mediáticos e icónicos da música ligeira portuguesa, mostra a sua solidez habitual, mantendo-se firme no 7º lugar do Top 30. Grande Ruth Marlene a manter-se aqui no Top 30 e manter a posição da semana passada, o número 7.

0: Continuam saqueosos os 4 men. Esta semana mantém a posição da semana passada, ou seja, o número 5 do Top 30. O grupo segura com unhas e dentes o prestigiado 5º lugar, mostrando que continua a ser uma das escolhas prediletas do público e, claro está, continuam com muita sede. Se eu não tiver vou arranjar.
1: Número 4.
0: A descer no Top.

Se atingirmos os lugares do pódio, precisamente pelo número 3, uma subida de uma posição em relação à semana passada. Miguel aproveita as movimentações para subir um lugar neste top e conquistar um lugar de destaque no lugar e, neste caso, no degrau mais baixo deste pódio do top 30. Isto quer dizer que alterações nos lugares mais altos do pódio? Será que vai haver mais alguma alteração? Já vai ficar a saber tudo.

0: Certamente já percebeu que nos lugares mais altos do pódio, precisamente nos três lugares mais altos do pódio, há alterações. O anterior líder não conseguiu resistir ao ataque da concorrência e desce uma posição, mantendo-se ainda assim, obviamente, no fortíssimo segundo lugar do Top 30. É claro que estou a falar do Xavier. O líder até à semana passada, e ele que está habituado a estar nos lugares bem altos deste Top 30, mantém-se no segundo lugar para esta semana do Top 30. Já de seguida vamos apresentar-lhes o novo líder para esta mesma semana, 287.
1: Número 1. A subir no top.
0: Palminhas, palminhas. Isso mesmo, o grande campeão da semana, o cowboy da música portuguesa, assalta a liderança do Top 30 ao subir duas posições e coroando-se como o número 1 absoluto desta edição 287 do Top 30. É claro que eu estou a falar do Zé Amaro, o cowboy português. Vamos partir, na próxima semana vamos estar aqui de novo consigo a apresentar-lhes os artistas que você elege como sendo os artistas da sua preferência. Marca aí posição, marca aí lugar, na próxima semana, no mesmo lugar, no mesmo horário, eu deste lado, você desse lado, a música portuguesa pelo meio. Até lá, tudo bom para si.

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Notícias na Cava da FM, destaques, preço dos combustíveis sobe a partir de amanhã. Barcelos dá continuidade ao projeto Radar Social. Autarca de Braga apela aos partidos para retirarem estruturas de propaganda. Luís Esteves deixa Barcelos rumo ao México. Gil Vicente contrata médio dinamarquês. O preço dos combustíveis vai subir na próxima semana. Segundo o Automóvel Clube de Portugal, a partir de amanhã o gasóleo deverá ficar mais caro, 3 cêntimos por litro. Já a gasolina deverá custar mais 2 cêntimos por litro. O preço cobrado ao consumidor pode variar conforme o posto de abastecimento. O município de Barcelos vai dar continuidade ao projeto Radar Social de apoio a pessoas vulneráveis do concelho, assegurando a sua manutenção após o fim do financiamento do Plano de Recuperação e Resiliência. Ao longo de 3 anos de atividade, o Radar Social recebeu 444 sinalizações, envolvendo 978 pessoas e permitindo identificar 259 agregados familiares em situação de vulnerabilidade. O presidente da Câmara de Braga, João Rodrigues, apelou aos partidos e movimentos políticos para que removam voluntariamente as estruturas metálicas de propaganda eleitoral que ainda continuam nas ruas da cidade. As candidaturas já tinham sido notificadas em fevereiro de 2026, mas o prazo, entretanto, foi ultrapassado. Se as forças políticas não retirarem as estruturas voluntariamente, será à Câmara a removê-las e a enviar a fatura aos respectivos partidos e movimentos políticos. O Gil Vicente oficializou esta semana a transferência do médio Luís Esteves para os mexicanos do Atlas. O Atlas pagará mais de 5 milhões de euros pelo passe de Luís Esteves, com os barcelenses a garantirem ainda uma percentagem de uma futura transferência. Luís Esteves cumpriu apenas uma temporada em Barcelos, mas afirmou-se como uma das principais figuras da equipa, orientada por César Peixoto, com 4 golos e 8 assistências em 34 jogos. Em sentido inverso, o Gil Vicente contratou o médio dinamarquês Andreas Lausen, que jogava na 2ª divisão da Dinamarca. O médio de 23 anos assinou o contrato válido até junho de 2030 e vai cumprir em Barcelos a sua primeira experiência fora da Dinamarca.

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0: Olá, esta é a última edição da Pista de Dança desta temporada em Super Kizomba FM e trazemos um estreante, o DJ Jock Presta, com o Mix Zouk 2026, volume 1. 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

0: Está encerrada esta pista de dança, está também encerrada esta temporada em termos de Super Kizomba FM. Ouvimos o DJ Joque Presta no Mix Zouk 2026 e marcamos o nosso regresso para o dia 3 do próximo mês de agosto. Por sinal, uma segunda-feira, vamos certamente sentir saudades vossas. Obrigado e até dia 3.
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0: Notícias na Cava da FM, destaques, preço dos combustíveis sobe a partir de amanhã. Barcelos dá continuidade ao projeto Radar Social. Autarca de Braga apela aos partidos para retirarem estruturas de propaganda. Luís Esteves deixa Barcelos rumo ao México. Gil Vicente contrata médio dinamarquês. O preço dos combustíveis vai subir na próxima semana. Segundo o Automóvel Clube de Portugal, a partir de amanhã o gasóleo deverá ficar mais caro, 3 cêntimos por litro. Já a gasolina deverá custar mais 2 cêntimos por litro. O preço cobrado ao consumidor pode variar conforme o posto de abastecimento. O município de Barcelos vai dar continuidade ao projeto Radar Social de apoio a pessoas vulneráveis do concelho, assegurando a sua manutenção após o fim do financiamento do Plano de Recuperação e Resiliência. Ao longo de 3 anos de atividade, o Radar Social recebeu 444 sinalizações, envolvendo 978 pessoas e permitindo identificar 259 agregados familiares em situação de vulnerabilidade. O presidente da Câmara de Braga, João Rodrigues, apelou aos partidos e movimentos políticos para que removam voluntariamente as estruturas metálicas de propaganda eleitoral que ainda continuam nas ruas da cidade. As candidaturas já tinham sido notificadas em fevereiro de 2026, mas o prazo, entretanto, foi ultrapassado. Se as forças políticas não retirarem as estruturas voluntariamente, será a Câmara a removê-las e a enviar a fatura aos respectivos partidos e movimentos políticos. O Gil Vicente oficializou esta semana a transferência do médio Luís Esteves para os mexicanos do Atlas. O Atlas pagará mais de 5 milhões de euros pelo passe de Luís Esteves, com os barcelenses a garantirem ainda uma percentagem de uma futura transferência. Luís Esteves cumpriu apenas uma temporada em Barcelos, mas afirmou-se como uma das principais figuras da equipa, orientada por César Peixoto, com 4 golos e 8 assistências em 34 jogos. Em sentido inverso, o Gil Vicente contratou o médio dinamarquês Andreas Lausen, que jogava na 2ª divisão da Dinamarca. O médio de 23 anos assinou o contrato válido até junho de 2030 e vai cumprir em Barcelos a sua primeira experiência fora da Dinamarca.
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0: Notícias na Cava da FM, destaques. Preço dos combustíveis sobe a partir de amanhã. Barcelos dá continuidade ao projeto Radar Social. Autarca de Braga apela aos partidos para retirarem estruturas de propaganda. Luís Esteves deixa Barcelos rumo ao México. Gil Vicente contrata médio dinamarquês. O preço dos combustíveis vai subir na próxima semana. Segundo o Automóvel Clube de Portugal, a partir de amanhã o gasóleo deverá ficar mais caro, 3 cêntimos por litro. Já a gasolina deverá custar mais 2 cêntimos por litro. O preço cobrado ao consumidor pode variar conforme o posto de abastecimento. O município de Barcelos vai dar continuidade ao projeto Radar Social de apoio a pessoas vulneráveis do concelho, assegurando a sua manutenção após o fim do financiamento do Plano de Recuperação e Resiliência. Ao longo de 3 anos de atividade, o Radar Social recebeu 444 sinalizações, envolvendo 978 pessoas e permitindo identificar 259 agregados familiares em situação de vulnerabilidade. O presidente da Câmara de Braga, João Rodrigues, apelou aos partidos e movimentos políticos para que removam voluntariamente as estruturas metálicas de propaganda eleitoral que ainda continuam nas ruas da cidade. As candidaturas já tinham sido notificadas em fevereiro de 2026, mas o prazo, entretanto, foi ultrapassado. Se as forças políticas não retirarem as estruturas voluntariamente, será a Câmara a removê-las e a enviar a fatura aos respectivos partidos e movimentos políticos. O Gil Vicente oficializou esta semana a transferência do médio Luís Esteves para os mexicanos do Atlas. O Atlas pagará mais de 5 milhões de euros pelo passe de Luís Esteves, com os barcelenses a garantirem ainda uma percentagem de uma futura transferência. Luís Esteves cumpriu apenas uma temporada em Barcelos, mas afirmou-se como uma das principais figuras da equipa, orientada por César Peixoto, com 4 golos e 8 assistências em 34 jogos. Em sentido inverso, o Gil Vicente contratou o médio dinamarquês Andreas Lausen, que jogava na 2ª divisão da Dinamarca. O médio de 23 anos assinou o contrato válido até junho de 2030 e vai cumprir em Barcelos a sua primeira experiência fora da Dinamarca.
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0: São 0 horas.
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1: É uma hora.
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